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mas houve uma luz, e essa luz está brilhando nessa noite, nesse lugar. Mas é forte, mas houve uma luz. Houve uma luz, obrigado, Senhor.

Só Deus pode fazer isso na vida de um ser humano. Só Deus. Não há sistema político, não há ciência, não há intelectualidade, não há força, não há riqueza que revista o ser humano de uma nova criatura. Só Deus, só Deus, só Cristo pode lavar o homem com seu sangue e fazer dele uma nova criatura.

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0: Graças a Deus. Eu queria falar com você aqui algo que está escrito na palavra de Deus, no Evangelho de Lucas, de 1 a 3. A Bíblia vai falar sobre três mulheres. Que mulheres são essas? Maria Madalena, Joana e Susana. Inclusive, Susana é chamada de discípula, né? Uma aprendiz, uma aluna de Jesus. Joana, ela era esposa de um administrador do palácio do rei Herodes. E Maria Madalena? Maria Madalena, ela foi liberta de demônios. A Bíblia vai dizer que ela foi liberta de 7 demônios. E a Bíblia vai dizer que essas mulheres, elas serviam ao Senhor Jesus no seu ministério. E não serviam de qualquer forma, elas eram patrocinadoras do ministério de Jesus. A Bíblia fala que essas mulheres, elas davam ofertas para que Jesus pudesse ir de casa em casa, de cidade em cidade, de aldeia em aldeia. No Evangelho de Lucas, capítulo 8, do versículo 1 ao 3, vai falar a respeito dessas mulheres, que elas eram patrocinadoras do ministério de Jesus. Jesus precisava de dinheiro? Não, ele é Deus, ele é dono do ouro e da prata. Mas aquilo que ele fazia aqui na terra demandava algumas despesas, hospedagem, alimentação. 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

0: Então.
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levante a mão. E cumprindo-se o dia de Pentecostes, estavam todos reunidos no mesmo lugar. E de repente, houve

Eu me lembro como se fosse hoje, no dia 7 de janeiro, há 2 anos atrás. Para quem não sabe, nós moramos em Joinville, Santa Catarina. E aquele dia nós tínhamos uma agenda em São Paulo, capital. Estava toda a família dentro do automóvel aquele dia. O meu pai estava na direção do carro. E nós pegamos a BR-101. Eu me lembro que aquele dia estava chovendo muito. Na sequência, BR-116. E no quilômetro 545, uma curva muito perigosa. Quando meu pai entrou para fazer aquela curva, tinha óleo naquele local. Meu irmão, escute só. O carro deu 2 giros de 360 graus e capotou do lado esquerdo da pista. O carro deu perca total, mas nós saímos ilesos daquele acidente para a honra e glória do Senhor Jesus. Eu entendo com isso que ninguém pode parar um adorador. Ninguém pode impedir o nosso louvor. Ainda que nos amarrem em uma prisão, não conseguem parar a nossa adoração, porque sai do nosso coração. E eu estou diante, nesta noite, de verdadeiros adoradores que adoram o Pai em espírito e em verdade. Quem sabe o inimigo tem tentado tirar você dos caminhos do Senhor, mas ele não conseguiu e nem vai conseguir, porque maior é o que está em nós do que o que está no mundo. E nada pode parar um adorador, nada pode impedir o nosso louvor. Tem adorador aqui neste lugar? Se tem adorador, levante a tua mão e dê um glória a Deus mais forte que você puder.

0: Paz. Que prazer, viu? Muito obrigado.
1: Deus abençoe. É milagre de Deus na tua vida aí, ó.

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apesar das minhas fraquezas, eu faço um compromisso com o Senhor de ser fiel e não fazer mais a vontade da minha carne, mas a vontade do Senhor em mim. Por isso eu te peço, Senhor, sela este compromisso.

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que precisam de uma palavra de ânimo. Levanta a tua cabeça.

0: Conexão.
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1: Você que está sofrendo, eu tenho uma palavra para você. O choro pode durar uma noite, mas a alegria não.

convidar você a ficar de pé no seu lugar nessa hora. Levante as suas mãos ao Senhor, feche os seus olhos. Senhor, o quanto nós somos gratos a Ti, Jesus. O que seria de nós sem o Senhor, oh Deus, sem a Tua mão? Senhor Deus, que é grande, que é poderoso, que é soberano, que é santo, que é lindo, que é maravilhoso. Olhe para Ele nessa noite.

0: Nós levantamos o teu nome nesta noite, Senhor. Aleluia. Aleluia.
1: Aleluia. Amém, Senhor.

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1: Graças a Deus, momento da palavra aqui na Rádio Águia FM. Eu queria compartilhar com você o que fala aqui as Santas Escrituras, a palavra de Deus, no livro do profeta Isaías, capítulo 41, versículo 10. Diz assim: não temas, porque eu sou contigo. Não te assombres, porque eu sou teu Deus. Eu te fortaleço e te ajudo e te sustento com a minha destra fiel. Meu irmão, não temas, não temas. Deus está com você, Deus é contigo. Olha, eu quero dizer para você o seguinte: o medo é uma das armas, né? Uma das brechas que o inimigo, o diabo, Satanás usa para tentar paralisar a nossa caminhada com Deus. Que nós estamos aí numa caminhada, nós estamos numa corrida, né? O medo faz enxergar os gigantes maiores do que realmente eles são, e faz também nós enxergarmos os problemas maiores do que o poder do nosso Deus. Você sabia disso? Mas eu quero dizer para você nesta hora que a palavra de Deus, ela nos lembra repetidamente: não temas. Você sabia que essa frase, não temas, ela está escrita na Bíblia 366 vezes? Estudiosos da Bíblia, né, através de estudos minuciosos, chegaram ao número de 366 vezes. Você sabe que o ano ele tem 365 dias, né? Mas existe o chamado ano bissexto. No ano bissexto, nós temos 366 dias. Então, é impressionante como Deus é perfeito. Todo dia, mesmo no ano bissexto, Deus diz para mim e para você: não temas, não temas. É isso mesmo. Isso porque a nossa segurança não está nas circunstâncias, mas ela está na presença, no poder do nosso Deus. Aleluia. Quando nós enfrentamos dias difíceis, né, o dia mau, que o dia mau ele vem. Vem para mim, vem para você, vem para qualquer um. Nós podemos descansar na certeza de que Deus está conosco. Essa é a diferença. Jesus, ele nunca nos iludiu. Jesus falou: no mundo vocês vão ter aflições, mas tenham bom ânimo, porque se eu venci, vocês vão vencer também. A diferença é que agora nós temos alguém para lutar conosco, para estar do nosso lado e às vezes até guerrear as nossas guerras. Teve certos momentos na Bíblia que a palavra de Deus vai dizer que o Senhor ele fala: nesta peleja não tereis que pelejar, eu pelejarei por vós. Então tem situações que a gente nem precisa agir, Deus age em nosso favor, mas na maioria das vezes Deus vai agir em parceria conosco, né? Ou seja, nós fazendo a nossa parte, Deus fazendo a dele. E o nosso Deus, ele é fiel para cumprir aquilo que ele prometeu. O nosso Deus não é homem para que minta, nem filho do homem para que se arrependa. A boa obra que ele começou, ele vai terminar. Ele não promete uma vida sem lutas, porque até mesmo sem luta não há vitória, né? Sem luta não há vitória, mas pode ter certeza que ele garante a sua presença em meio a elas. A gente sempre está aqui lembrando que Deus não livrou Daniel da cova. Deus livrou Daniel na cova. Deus não livrou Mesaque, Sedraque, Abidinego da fornalha, mas ele livrou na fornalha. Meu irmão, quem confia em Deus encontra coragem para seguir em frente, mesmo sem saber como é que tudo vai funcionar ou vai terminar. Mas ele tem a certeza. Isso é fé. Que, como fala em Hebreus, a fé é a certeza de coisas que se esperam e a convicção de fatos que não se veem. Aleluia. Lembre-se, a fé não é a ausência do medo. Não, não é não. Mas a fé é a decisão, é uma decisão que eu e você tomamos de, sabe, apesar das circunstâncias, nós crermos, confiarmos que Deus é poderoso para reverter, para mudar toda e qualquer situação. Olha, onde a fé governa, presta atenção, onde a fé governa o coração se enche de esperança. E o medo perde a força. Deixa eu dar aqui mais versículos, que a Bíblia diz que a fé vem por ouvir e ouvir a palavra de Deus. Então olha só o que Deus fala em Josué capítulo 1, versículo 9. Não te mandei eu? Esforça-te, tem bom ânimo, não temas, não te espantes, porque o Senhor teu Deus é contigo por onde quer que você andar. Salmos 56, versículo 3 e 4. Eu me vindo o temor, hei de confiar em ti. Em Deus põe a minha confiança e nada temerei. Quem me pode fazer o homem? Oh, glória a Deus. 2 Timóteo capítulo 1, 7. Capítulo 1, versículo 7. Porque Deus não nos deu espírito de covardia, de medo, mas nos deu de poder, de amor e moderação. João 14, 27, Jesus falou, o nosso Senhor Jesus disse: deixo-vos a paz, a minha paz vos dou. Não se turbe o vosso coração, nem se atemorize. Aleluia. Salmos 23, versículo 4. Ainda que eu ande pelo vale da sombra da morte, não temerei mal algum, porque tu estás comigo. Glória a Deus. Não temas, não temas. Vá em frente. Prossiga, persevere. Deus é contigo. Isso não é aqui uma palavra de alta ajuda, não. Não é. Mas é a ajuda do alto. Isso aqui não é frase de efeito, não. Isso é fé. Isso é fé. Isso é a palavra de Deus, que é viva, que é poderosa. Então não temas. Não temas. Deus é contigo. Toma posse dessa palavra no nome de Jesus. Aqui na Rádio Águia FM.

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Você quer a unção de Davi sobre a sua vida? Amém.

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mas houve uma luz. E essa luz está brilhando nessa noite, nesse lugar. Mas é forte. Mas é forte. Mas houve uma luz. Houve uma luz. Obrigado, Senhor.

Só Deus pode fazer isso na vida de um ser humano. Só Deus. Não há sistema político, não há ciência, não há intelectualidade, não há força, não há riqueza que revista o ser humano de uma nova criatura. Só Deus, só Deus, só Cristo pode lavar o homem com seu sangue.

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0: Graças a Deus. Eu queria falar com você aqui algo que está escrito na palavra de Deus, no Evangelho de Lucas, de 1 a 3. A Bíblia vai falar sobre três mulheres. Que mulheres são essas? Maria Madalena, Joana e Susana. Inclusive, Susana é chamada de discípula, né? Uma aprendiz, uma aluna de Jesus. Joana, ela era esposa de um administrador do palácio do rei Herodes. E Maria Madalena? Maria Madalena, ela foi liberta de demônios. A Bíblia vai dizer que ela foi liberta de 7 demônios. E a Bíblia vai dizer que essas mulheres, elas serviam ao Senhor Jesus no seu ministério. E não serviam de qualquer forma, elas eram patrocinadoras do ministério de Jesus. A Bíblia fala que essas mulheres, elas davam ofertas para que Jesus pudesse ir de casa em casa, de cidade em cidade, de aldeia em aldeia. No Evangelho de Lucas, capítulo 8, do versículo 1 ao 3, vai falar a respeito dessas mulheres, que elas eram patrocinadoras do ministério de Jesus. Jesus precisava de dinheiro? Não, ele é Deus. Ele é dono do ouro e da prata. Mas aquilo que ele fazia aqui na terra demandava algumas despesas, hospedagem, alimentação. 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

levante a mão. E cumprindo-se o dia de Pentecostes, estavam todos reunidos no mesmo lugar. E de repente, ouviu-se um som como de um vento veemente e impetuoso, e encheu a casa onde

Eu me lembro como se fosse hoje, no dia 7 de janeiro, há 2 anos atrás. Para quem não sabe, nós moramos em Joinville, Santa Catarina. E aquele dia nós tínhamos uma agenda em São Paulo, capital. Estava toda a família dentro do automóvel aquele dia. O meu pai estava na direção do carro. E nós pegamos a BR-101. Eu me lembro que aquele dia estava chovendo muito. Na sequência, BR-116. E no quilômetro 545, uma curva muito perigosa. Quando meu pai entrou para fazer aquela curva, tinha óleo naquele local. Meu irmão, escute só. O carro deu 2 giros de 360 graus e capotou do lado esquerdo da pista. O carro deu perca total, mas nós saímos ilesos daquele acidente para a honra e glória do Senhor Jesus. Eu entendo com isso que ninguém pode parar um adorador. Ninguém pode impedir o nosso louvor. Ainda que nos amarrem em uma prisão, não conseguem parar a nossa adoração, porque sai do nosso coração. E eu estou diante, nesta noite, de verdadeiros adoradores que adoram o Pai em espírito e em verdade. Quem sabe o inimigo tem tentado tirar você dos caminhos do Senhor, mas ele não conseguiu e nem vai conseguir, porque maior é o que está em nós do que o que está no mundo. E nada pode parar um adorador, nada pode impedir o nosso louvor. Tem adorador aqui neste lugar? Se tem adorador, levante a tua mão e dê um glória a Deus mais forte que você puder.

0: recebeu um milagre, aplaude a ele. Damares, que prazer, viu? Muito obrigado.
1: Deus abençoe. É milagre de Deus na tua vida aí, ó.

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apesar das minhas fraquezas, eu faço um compromisso com o Senhor de ser fiel e não fazer mais a vontade da minha carne, mas a vontade do Senhor em mim. Por isso eu te peço, Senhor, sela este compromisso.

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2: Olá, povo de Deus, bom dia, bom dia, bom dia. Hoje é segunda-feira, dia 6 de julho de 2026. Estamos ao vivo aqui na Rádio Águia FM. Comigo, eu sou o pastor Cícero Neto. Nós vamos ficar juntos até o meio-dia. Até o meio-dia vamos estar juntos aqui na Rádio Águia FM com o programa Voando como as Águias. E hoje tem muita coisa boa, tem notícias, você fica bem informado aqui na Rádio Águia FM, e também tem a palavra de Deus e a oração, o clamor do meio-dia. Nós oramos, nós clamamos em favor de todos aqueles que creem no poder da oração. Você crê no poder da oração? Eu creio. Então, se você crê, você vai enviar aí a sua mensagem, você vai pedir oração. Se você está precisando de oração em alguma área específica da sua vida, vamos orar juntos? Eu quero orar por você. Então, envie a sua mensagem no DDD 85 98709 6124, DDD 85 98709 6124. Eu aguardo aqui a sua mensagem de texto ou a sua mensagem de áudio, para que nós possamos interagir, para que nós possamos ir juntos até o meio-dia e fechar com chave de ouro aí com a oração, o momento da oração, né? Então vamos lá. Ontem foi domingo, ontem foi poder de Deus, unção do céu em todas as igrejas evangélicas do amor de Deus. Aqui no sítio São João não foi diferente, foi uma bênção o nosso culto das primícias. Quem participou do culto das primícias, manda um áudio aí, manda um áudio dizendo como é que foi o culto. Aleluia, glória a Deus. Você esteve ontem na igreja? Qualquer igreja, não é só na igreja do amor de Deus, não. Pastor, eu sou da igreja batista, posso mandar o meu áudio, como é que foi o culto na minha igreja? Pode. Eu sou da Deus é Amor, eu sou da Universal, eu sou da Presbiteriana, eu sou da Igreja da Graça. Não tem, aqui não tem placa de igreja, mesmo. Aqui é pro reino de Deus. Então, se você foi pro culto ontem, se você foi na igreja ontem, manda um áudio aí, manda uma mensagem. Olha, o culto na minha igreja ontem foi bênção, foi poder de Deus, a palavra foi ungida. Fica à vontade aí no DDD 85 98709 6124. Agora 10 horas 14 minutos, vamos começar muito bem, vamos começar pra cima aqui. Essa aqui é das antigas, mas ela continua muito atual, né? Ela fala de algo que todos nós queremos. Eu quero é Deus, com a comunidade de Ninópolis. Vamos começando pra cima aqui. Bom dia!

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3: E atenção para notícias, informação aqui na Rádio Águia FM. Olha só que notícia boa. O Senai lança aí 10 mil vagas de cursos técnicos e de graça, com auxílio de até R$ 1.200 por mês. Isso mesmo. É, quem quer fazer aí cursos técnicos sem pagar mensalidade e ainda receber a ajuda financeira durante as aulas, deve ficar atento. O Senai abriu novas oportunidades em formações gratuitas com o pagamento de auxílio para os estudantes selecionados. As vagas fazem parte do Programa de Autonomia e Renda, iniciativa que é realizada em parceria com a Petrobras. O projeto busca qualificar trabalhadores em setores com demanda de mão de obra que é muito grande e não tem pessoas para trabalhar, né? E ao mesmo tempo ampliar a chance de emprego para pessoas em situação de vulnerabilidade social, tá bom? Então, se você quer se candidatar a uma vaga desses cursos aí do Senai, você pode acessar o site do Senai, você pesquisa lá no Google Senai Cursos, e aí você vai ter lá acesso a essas vagas de cursos com um auxílio de até R$ 1.200, né? Uma ótima oportunidade, principalmente para quem está desempregado e quer se qualificar e ainda ganhar um auxílio, uma ajuda de custo, tá bom? Informou aqui a Rádio Águia FM 87,5.
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3: Rádio Águia FM, agora 10 horas 21 minutos, estamos ao vivo aqui nos 87,5. Eu sou o pastor Cícero Neto. Nós vamos até o meio-dia ficar juntos aqui na Rádio Águia FM, programa Voando Como as Águias. Tem um oferecimento da Igreja Evangélica do Amor de Deus, aqui no Conjunto Sítio São João, que fica ali na Avenida Valparaíso 1165. E o culto ontem foi uma maravilha, um poder de Deus. Inclusive, já, no momento da palavra, eu vou estar compartilhando com você um pouco daquilo que nós pregamos ontem na igreja, no culto, e vai ser uma bênção, hein? Então, conto aí com a sua participação para você divulgar, compartilhar o link, para que essa programação alcance muito mais vidas, em nome de Jesus, tá bom? 10h22, já tem gente querendo participar conosco aqui com mensagem de áudio. Alô, bom dia!
4: Bom dia, meus amados irmãos. Que Deus abençoe a cada um de vocês. Muita paz, muita saúde. Bom dia para todos os pastores, obreiros, missionários, pastoras, missionárias. Que Deus abençoe a vida de cada um de vocês, derramando muitas bênçãos de saúde, de paz, muita vitória. Em nome de Jesus. Eu sou a obreira Miriam, estou passando por aqui para agradecer primeiramente a Deus. Deus em primeiro lugar na nossa vida. Agradecer a Deus pelo culto de ontem. Foi uma bênção, um culto de primícias aqui do Sítio São João, a Igreja do Poder de Deus, do Sítio São João, Avenida Valparaíso, 1165. Agradecer pela palavra, pelos louvores. No final ainda teve o café da manhã, foi uma bênção também, foi tudo abençoado, foi uma bênção. Deus abençoe a vida de todos. Deus abençoe a vida do pastor Cícero, da pastora Gláucia. Em nome de Jesus, a paz do Senhor para todos. Bom dia!
3: Opa, obreira Miriam, irmã Miriam, uma benção. Bom dia, Deus abençoe poderosamente a sua vida, irmã Miriam. A vida aí também do irmão Ferreira, né, o Jurandir Ferreira, também da Sandra, né, que chama de Loura, carinhosamente chama de Loura. Deus abençoe todos vocês aí, que estão ligados aqui na Rádio Águia FM. Realmente, ontem o culto aqui na Igreja Evangélica do Amor de Deus, Sítio São João, foi uma bênção, né? E aí, você que tá ligado aí conosco, como é que foi o culto aí na sua igreja? Manda aqui o seu alô, manda aqui a sua mensagem. Quero mandar aqui um alô, a paz do Senhor, para quem tá confirmando, quem tá ligado com a gente com mensagem de texto. Tem a irmã Zuila Costa, tá ligado com a gente. Deus abençoe, minha irmã, em nome de Jesus. Tem também aqui a Márcia Tatiana, também tá ligada com a gente. Ela tá no trabalho, ouvindo aqui a Rádio Águia FM. E ela tá testemunhando aqui. Ela tá testemunhando, a irmã Márcia. Ela tá dizendo assim, a minha Maria Alice está bem melhor, amém. Ou seja, ela pediu oração aqui na rádio pela Maria Alice e a gente orou, eu, os pastores, nós oramos e ela está testemunhando que ela já está bem melhor. Glória a Deus, Deus abençoe, viu, minha irmã, em nome de Jesus. E tá ligado com a gente também o evangelista Antônio José, ligado com a gente, a irmã Neta lá de Redenção, irmão Raimundo Nogueira, em nome de Jesus. A irmã Lourdes, glória a Deus, Deus abençoe. O irmão Paulo do Gesso, Deus abençoe, em nome de Jesus. A audiência da Rádio Águia FM, cada dia mais consolidada. Glória a Deus. Quero mandar aqui um alô especial. Olha só, meu amigo, irmão, pastor Kleber Sena, ali da comunidade Tribos. Deus abençoe, pastor. Deus abençoe toda a comunidade de Tribos. Como é que foi o culto ontem aí, pastor? Conta aqui pra nós, manda um áudio aí se quiser, tá bom? Um abraço aí também pra pastora Amanda, em nome de Jesus. Deus abençoe poderosamente toda essa igreja linda, em nome de Jesus. Agora são 10 horas 26 minutos e quem tá ligado com a gente também é o José Euclides. O José Euclides ali da Messejana, ele tá dizendo aqui: bom dia, paz do Senhor Jesus, todos da Igreja Evangélica do Amor de Deus, mando um grande abraço para minha mãe, minha querida mãe, a obreira Raimunda, que está escutando agora, ligada na bênção. Glória a Deus, obreira Raimunda, Deus abençoe a senhora. E ele pede aqui um louvor, né? Além do Rio Azul, voz da verdade. Glória a Deus. Vamos tocar então aqui o pedido do ouvinte. Você pode também pedir a sua música, pedir a sua canção aqui em nome de Jesus. Vamos à canção, já já nós voltamos com mais participações em nome de Jesus.

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2: 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E atenção para notícias, informação aqui na Rádio Águia FM. Olha só, bairros de Fortaleza e região metropolitana ficarão sem água na quarta-feira agora, dia 8. Então, presta atenção, hein? Haverá aí uma execução de serviços de melhorias. Então, será necessário interromper temporariamente o fornecimento de água, né, na estação de tratamento da Gavião, das 6 horas da manhã às 21 horas. Então, é começar já a estocar água, tá bom? O fornecimento de água em mais de 90 bairros de Fortaleza e região metropolitana será interrompido na próxima quarta-feira, depois de amanhã, dia 8, pela CAGES, né, para serviço de melhorias, tá certo? De acordo com a CAGES, a intervenção faz parte do processo de renovação dos equipamentos que integram o sistema de abastecimento da região e tem o objetivo de otimizar a segurança das instalações e assegurar eficiência e continuidade no fornecimento de água, tá certo? Então, vamos ficar atentos que vai faltar água, meu povo, vai faltar água, né? São muitos bairros, inclusive o Janguruçu, aqui onde fica a Igreja do Amor de Deus aqui, vai faltar água também, então fica ligado, muitos bairros, eu estou vendo aqui a lista, são mais de 90 bairros que vai estar faltando água nesta quarta-feira. Então, você, dona de casa, já começa a se preparar, estocar aí água nos baldes, nas bacias, nos tambores, enfim, tudo que você puder, encher a caixa d'água, que quarta-feira vai faltar água, eita, a partir das 6 horas da manhã. Cuida!
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2: Opa, 10 horas 33 minutos, 10h33, estamos ao vivo aqui na Rádio Águia FM 87,5, né? Tem mais gente querendo participar ali, aqui, alô, bom dia!
3: Bom dia, pastor Cícero, que Deus te abençoe, que este mês seja de muitas bênçãos, que Deus abençoe a sua rádio cada dia mais. Eu quero um louvor.
2: Glória a Deus. Aí a dona Lídia, né? A dona Lídia, minha sogra, tá ligada aqui na Rádio Águia FM. Um abraço aí. Deus abençoe, dona Lídia, aí no Santa Filomena. Glória a Deus. Então vamos aqui de louvor. Vamos de louvor aqui. Agora 10h34. Você pode aí participar no DDD 85987096124. DDD 85987096124.

0: Esse é o nosso Deus, né? Com toda a sua grandeza, com todo o seu poder. Ele faz questão de habitar em mim, de habitar em você, através do seu Santo Espírito. Glória a Deus, né? Como a palavra de Deus diz, que o Senhor já não habitaria mais em casas feitas por mãos humanas, mas que nós seríamos a sua habitação. Isso é um privilégio, meu irmão. Glória ao nosso Deus. Agora 10 horas 39 minutos. Bom dia!
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0: Rádio Águia FM 87,5, esse é o programa Voando como as Águias. Vamos aí até o meio-dia, já já tem a palavra de Deus, já já também tem a oração. Vamos orar, vamos clamar no nome de Jesus. 10h39, mas tem gente aqui querendo participar conosco. Alô, bom dia!
4: Bom dia, pastor Cícero, graça e a paz, bom dia a todos. Olha, culto ontem realmente foi uma bênção da parte de Deus. Irmão Talvin, da Igreja C100, contribuiu, né, lá com a pregação, com a ministração, e trouxe muita edificação para a igreja. E Deus se fez presente, e assim foi só bênção mesmo da parte de Deus. Amém? Deus abençoe a todos, abençoe a Rádio Águias também, em nome de Jesus.
0: Amém, esse é o pastor Kleber, né? O pastor Kleber Sena, ali da Comunidade Tribos, testemunhando, falando aí como é que foi o culto ali na igreja, Comunidade Tribos, né? Tem um carinho muito grande por essa igreja, esse povo abençoado. Comunidade Tribos fica aqui no Conjunto Sítio São João, ali na Rua 14, é bem ali por detrás do Super Israel, né? Aquela rua que fica por detrás do Super Israel. É bem facinho de achar. Comunidade Tribos, uma igreja abençoada aqui no Conjunto Sítio São João. Deus abençoe, pastor Kleber. Eu tenho certeza que realmente foi uma bênção o culto aí ontem, em nome de Jesus. E aí, como é que foi o culto na sua igreja ontem? Faz aí com o pastor Kleber, testemunha aqui, diz aí como é que foi, em nome de Jesus. Agora 10 horas 41 minutos, 10h41, tem mais gente querendo participar. Alô, bom dia!
5: Bom dia, Pai do Senhor, Pai do Pastor Cícero, todos os pastores, missionários, o Bispo Cláudio, sua esposa também, todos em nome de Jesus, o meu esposo. E que Deus possa abençoar grandemente a vida de cada um de vocês, em nome de Jesus. Mandar uma luz especial para o meu filho, para a minha nora, para mudar o resto da casa dele, em nome de Jesus. Para meu esposo também, que está em casa hoje pela manhã, eu que está assistindo o programa. E quero mandar um louvor abençoado, em nome de Jesus, tá? Para todos vocês, né? E para também, para toda a família, né, Regis da Neves, certo? Te agradeço pela minha família, acho que é assim, louvor, viu? Que Deus abençoe em nome de Jesus, obrigada.
0: Glória a Deus, irmã Lúcia, ali de Iguatu, Deus abençoe, irmã Lúcia, tá aí fazendo seus afazeres, né, e ouvindo a rádio. Tem muita dona de casa que está aí fazendo aí o almoço nesse momento, está preparando o almoço, está fazendo ali uma faxina na casa e está ouvindo a Rádio Águia, né? Glória a Deus, Deus abençoe em nome de Jesus. 10h42, 10 horas 42 minutos. Vamos a mais uma participação aqui. Alô, bom dia!
6: Mas senhor pastor Cícero, também estou ligado aqui na rádio. E uma paz para todos os meus familiares, os parentes, os de longe, os de perto, seja abraçado por esta emissora. Deixa Deus te usar, deixa Deus te tocar, deixa Deus continuar fazendo segundo o seu querer em suas vidas, porque maior é o poder de Deus. E não se esquecendo que você é mais do que vencedor. A vitória é sua, está determinada. É só paciência e esperar no Senhor, porque uma manhã vem, a outra manhã vai. Mas o tempo de Deus não passará, a hora de Deus não passará na tua vida. Recebe a tua vitória em nome do Senhor Jesus.
0: Amém, pastor Antônio, recebo, viu, em nome de Jesus, e tenho certeza que todos os ouvintes aí que estão ligados também recebem em nome de Jesus. Pastor Antônio está ali com o pastor Gilberto, na IEAD do José Walter, né, na Igreja Evangélica do Amor de Deus do José Walter. Inclusive hoje é aniversário do pastor Gilberto, rapaz, olha aí, parabéns, pastor Gilberto Filho, ali da Igreja Evangélica do Amor de Deus do José Valdo, está completando mais uma primavera no dia de hoje. Deus abençoe, pastor Gilberto, se estiver aí na escuta, viu, meu irmão, Deus te abençoe. E aí os membros aí da igreja, não vão mandar o alô parabenizar o pastor, não, é? Vamos aí, vamos ligar, DDD 85987096124. Agora 10 horas 44 minutos, vamos aqui com o pedido do ouvinte. A irmã Lúcia pediu Regis Danese, família, né? Que Deus realmente abençoe a nossa família, no nome de Jesus.
3: Obrigado, Senhor, pela minha família.

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2: Agora 10 horas 50 minutos, 10h50. Estamos de volta aqui na programação da Rádio Águia FM 87,5. E aí, já participou? Já enviou o seu nome para o momento da oração? Já incluiu o seu nome, o nome do seu familiar para o momento da oração? Porque meio-dia nós vamos orar, meio-dia nós vamos clamar ao nosso Deus. Então aguardo aqui a sua participação no DDD 85987096124, DDD 85987096124. Vamos a mais participações. Quem está enviando mensagem de áudio aqui? Alô, bom dia!
3: Bom dia, pastor Cícero Neto, a paz do Senhor. Me chamo aqui Ciorinha, já fui ovelha do pastor Zé Alves, conheci ele de muito tempo, trabalho com a esposa dele. Eu vim aqui pedir uma oração para mim, para meus dois filhos, sou evangélica. E que Deus abençoe nós todos. E também um louvor do Jota Neto, que é o pai.
2: Amém, minha irmã. Glória a Deus, viu, pela sua vida. Obrigado pela participação, tá certo? Deus abençoe poderosamente, tá? Aí é o antigo ovelha do pastor Zé Alves, né? O pastor Zé Alves agora tá lá na sede, auxiliando aí o bispo Cláudio. E essa irmã, ela já foi ovelha do pastor Zé Alves. Que bênção, né? E tá ligada aqui na rádio. Glória a Deus, Deus abençoe sua vida. Já já a gente vai colocar aqui o seu louvor na sequência, tá bom? Em nome de Jesus. Mas tem mais gente querendo participar. Alô, bom dia!
4: Bom dia, pastor Cícero, aqui é a irmã Rita, da Evangelho do Amor de Deus, do Gerestate 2, né? Estou aqui para desejar a todos que ouvem, né? A rádio, a Águia, né? FM, né? 87.5. E que Deus abençoe o seu dia, né? Sua semana, paz, esperança e muita vitória, né? Que a vitória com Jesus é a melhor vitória que tem na nossa vida, não é mesmo? Então, desejo a todos, viu? E o Senhor botar um louvor, tá bom? Para me ouvir. Muito obrigado.
2: Amém, irmã Rita, glória a Deus, Deus abençoe, viu, sua vida, obrigado aí pela participação. Quero mandar também aqui um alô para a irmã Sônia, também tá ligada com a gente, irmã Sônia, cadeira cativa aqui na programação, Deus abençoe poderosamente, tá bom? Tem mais gente querendo participar, vamos ver aqui. Se ainda não participou ainda, envia sua mensagem de texto, envia sua mensagem de áudio, DDD 85987096124. Vamos a mais uma participação. Alô, bom dia!
5: Bom dia, pastor Cícero, a paz do Senhor Jesus. Aqui o evangelista de Messejano, passando aqui para registrar que estou ouvindo a programação, está uma bênção. Desejar uma semana abençoada para todos, que Deus possa abençoar, que as portas venham se abrir e que tenhamos uma semana abençoada em o nome do Senhor Jesus. E um abraço todo especial para todo o povo de Deus da IEA de Messejano.
2: Amém, evangelista, amém, eu recebo, viu? Essa semana será uma bênção em nome de Jesus. Deus abençoe sua vida, evangelista Antônio José. Também a irmã Carla Monique, também está ligada aqui com a gente. A Amanda, né, o Davi. Ô, povo abençoado, Deus abençoe a vida de vocês. Obrigado aí pela participação, tá certo? Vamos de música, já já tem mais participações, já já tem muito mais coisa boa no nome de Jesus, né? A irmã Rita pediu uma música e eu sei que ela gosta, tá aqui, Bispo Cláudio Garcia, O Sol Nasceu Pra Todos. Ah, arrasta os móveis aí, arrasta os móveis, vamos louvar o Senhor com essa canção aqui em nome de Jesus, 10h54.

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3: E atenção para notícias, informação aqui na Rádio Águia FM. Olha só, o Enem abre nova seleção para fiscal de prova e anuncia auxílio de até R$ 864 por dia, tá bom? Olha só, o Enem abriu seleção para fiscal de prova e monitor. Quem quer ganhar aí uma renda extra trabalhando nos bastidores do Enem deve ficar atento. O exame movimenta milhares de profissionais em todo o Brasil e abre oportunidades temporárias para quem deseja atuar nos dias de aplicação das provas, né? As funções vão muito além da sala de aula. A operação envolve fiscais, aplicadores, monitores, chefes de salas, porteiros, técnicos de informática, profissionais de apoio, seguranças e equipes especializadas para atendimento a candidatos com deficiência ou necessidade especiais, tá bom? No caso dos fiscais ligados aí diretamente ao INEP, o pagamento pode passar de R$ 800 por dia em situações excepcionais. Já as demais funções, como aplicador e monitor, seguem outro tipo de contratação e costumam ter seleção separada, organizada pela bancada responsável. Então, se você se interessou, conhece alguém que quer ir, é só acessar o site do INEP, tá certo? O Instituto Nacional de Estudos e Pesquisas Educacionais, Anísio Teixeira, e aí você vai ali no site do INEP, pesquisa no Google aí, INEP, né, fiscal de prova Enem, alguma coisa desse tipo, você vai ter todas as informações aí, como se candidatar a uma vaga aí, tá certo, no Enem, tá bom? Pra trabalhar aí no Enem, tá certo? Informou aqui, Rádio Águia FM.
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3: Opa, agora 11 horas em ponto, estamos ao vivo aqui na Rádio Águia FM 87,5 e vamos até o meio-dia. Já já tem a palavra de Deus, já já quero compartilhar com você a palavra de Deus, um pouco daquilo que nós pregamos, ministramos ontem lá na Igreja Evangélica do Amor de Deus, aqui no Conjunto Sítio São João. Você já viu aí o povo testemunhando que foi uma bênção em nome de Jesus. E já já nós vamos compartilhar essa palavra, tá bom? Mas tem mais gente querendo participar aqui. Alô, bom dia!
4: Olá, bom dia! Bom dia, ouvinte! Bom dia, pastor Cícero! Bom dia aos demais pastores! Bom dia a todos os ouvintes desta programação. Programa Águia FM. Quero, nesta manhã de segunda-feira, manhã esta que Deus nos concedeu, Deus nos deu a graça de estarmos de pé, estarmos vivos, e quero aproveitar a oportunidade e também deixar o meu abraço, o meu bom dia ao Bispo Cláudio, a todos os pastores da Igreja Evangelho do Amor de Deus, e aproveitando a oportunidade, como eu já disse, agradecer a Deus por este dia, né? Dia esse que Deus nos abençoa, por estarmos vivos, por Ele nos dar o fôlego de vida, o ar que respiramos. E é dádiva de Deus, e quero agradecer a Deus e dizer a todos os ouvintes que nós sejamos gratos a Deus pelo privilégio de estarmos vivos neste dia. Porque se estamos vivos, é porque Deus nos concedeu e nos deu essa graça. E quero, neste momento também, né, parabenizar este louvor, por este louvor aí, louvor de Regis Danese, família, nós bem sabemos, irmãos, que a família é algo constituído por Deus. E a família é bênção de Deus. Nós sabemos que o nosso inimigo, o diabo, ele não é feliz, ele não está satisfeito quando há uma família abençoada, uma família bem-sucedida, uma família guardada por Deus. Nós sabemos que o diabo ele não quer isso, ele não quer a união, ele não quer a união da família, ele não quer uma família abençoada. Mas Deus nos tem dado essa graça, Deus tem nos abençoado em família. A nossa família tem sido bênção nas mãos de Deus, né? Quero, em nome de Jesus, agradecer a oportunidade e deixar aí o meu abraço a todos e o meu bom dia. Que todos fiquem na graça do nosso Deus, em nome de Jesus.
3: Amém. Esse é o evangelista Mariano, lá da cidade de Iguatu. Deus abençoe, evangelista. É realmente a família, ela é projeto de Deus, né? E como o evangelista bem colocou, quem odeia a família é aquele que não tem, que é o diabo, né? O inimigo das nossas almas. Ele não tem família, então ele odeia a família, ele quer desfazer esse projeto maravilhoso de Deus, que é a família, porque Deus é família, Deus Pai, Deus Filho e Deus Espírito Santo. E ele multiplicou a sua família aqui na terra quando ele criou Adão e Eva e todos nós, né? E nós somos, como a palavra de Deus diz, que Jesus é o primogênito de Deus, né? Ele passou a ser o primogênito, e nós aí fazemos parte da família de Deus. Inclusive, por falar em família, na Igreja Evangélica do Amor de Deus, nós temos um culto específico voltado para a família. Toda quinta-feira, na Igreja Evangélica do Amor de Deus, nós estamos ali orando pela família, estamos fazendo um clamor pela família, repreendendo o mal, os ataques que vêm contra a família e trazendo uma palavra específica para a família. Então, quinta-feira, na Igreja Evangélica do Amor de Deus, é dia de orar pela família, é o dia do clamor da Sagrada Família. Você pode vir, você pode trazer uma peça de roupa de alguém, você pode trazer uma fotografia, e nós vamos orar, nós vamos clamar, e Deus vai honrar a sua fé, tá bom? Aqui na Avenida Valparaíso, 1165, no conjunto Sítio São João, bem ao lado da Academia de Artes Marciais, bem ali próximo à farmácia Drogazil. Quinta-feira, às 19h30, nós estaremos orando, clamando pela família, tá bom? E é uma grande bênção. E em todas as igrejas evangélicas do Amor de Deus. Já eu vou colocar aqui os endereços, você vai poder anotar, até mesmo para indicar para alguém, né, que está passando, que está sofrendo nessa área, que é a área familiar, talvez no casamento, né? Você que está passando em lutas, problemas, situação difícil no seu casamento, você tem que ir na quinta-feira, meu irmão. Você tem que ir na quinta-feira, minha irmã, na igreja, buscar pela sua casa, pela sua família, tá bom? Então, Já vou colocar aqui os endereços, você vai poder anotar e indicar até para um amigo, para um familiar, para estar em uma das igrejas evangélicas.

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2: Rádio Águia FM, agora 11 horas 16 minutos. Pronto, deu tempo de tomar uma água, deu tempo de respirar. Estamos de volta aqui na 87,5 até o meio-dia comigo, pastor Cícero Neto. Vamos ficar juntos, tá bom? Tem a palavra de Deus já já, vamos meditar na palavra e meio-dia vamos orar, vamos clamar ao Senhor no nome de Jesus, tá certo? Quero mandar aqui um alô para a irmã Monique, ali de Messejana. Ela mandou uma mensagem de texto, ela está dizendo: bom dia, pastor Cícero, a paz do Senhor, estamos ligados aqui na programação da Rádio Águia. E o nosso culto de ontem na IA de Messejana foi uma bênção, tivemos a consagração dos ofertantes, dizimistas da casa do Senhor. Queremos também parabenizar o pastor Gilberto Filho por mais um ano de vida. Irmã Carla, Monique e família, glória a Deus, olha aí, que bênção, Deus abençoe, irmã Carla, glória a Deus pela sua vida e obrigado pela participação, tá bom? Quem mandou também aqui mensagem de texto foi o Javan. Javan está dizendo: bom dia, paz do Senhor Jesus, estou na escuta. E ontem a minha irmã amou o culto, glória a Deus, né? A irmã do obreiro Javan esteve no culto ontem aqui conosco, né? A irmã Jaiane, ela esteve aqui conosco, aqui no culto da Igreja Evangélica do Amor de Deus, sítio São João. Ela está dizendo que amou o culto, glória a Deus, Deus abençoe, minha irmã, em nome de Jesus, tá certo? Tem mais gente aqui também ligado que mandou. A irmã Maria do Socorro, do Conjunto Sítio São João aqui. A irmã Maria do Socorro, da Igreja Universal. Deus abençoe, irmã Maria. Também aí o Chagas, né? Grande Chagas aí na mercearia. Deus abençoe, prospere aí o seu comércio, em nome de Jesus. Já já vamos orar, irmã Maria do Socorro, em nome de Jesus, tá certo? Tem muito mais gente aqui. O pastor Lourenço, lá de Recife, também ligado aqui na programação. Deus abençoe, pastor Lourenço, em nome de Jesus. Eita, audiência da Rádio Águia lá em cima. Glória a Deus pela vida de cada um. Mas tem gente também mandando áudio, né? Mandando mensagem de áudio. Vamos ouvir aqui alguns áudios em nome de Jesus. Alô, bom dia!
3: Bom dia, pastor Cícero, na paz do Senhor. Pedi oração aí para o meu primo José Wilton, que tem passado uma dificuldade com o alcoolismo. A gente tem se intercedido em oração e a gente pede oração para que Deus venha agir na vida dele. Pela minha vida, pela vida da minha família, que proteja cada um deles estiverem. Bom dia a todos.
2: Amém. Seu irmão Victor ali de Horizonte, né? Deus abençoe, irmão Victor, a irmã Viviane também. Vamos orar sim, viu, meu irmão? Está incluído aqui para o momento da oração. Nós vamos clamar e Deus vai fazer uma grande obra aí de libertação em nome de Jesus, tá bom? Obrigado pela sua participação e pela sua audiência, tá certo? Tem mais gente querendo participar aqui. Alô, bom dia!
4: Bom dia, pastor Cícero. Cheguei agora da cidade, mas vim correndo para assistir a rádio. Paz e graça no Senhor Jesus Cristo. Queria ouvir um louvor e oferecer ao Senhor, à sua esposa, todos os irmãos da igreja, da Igreja Deus de Amor e da Igreja Batista, a irmã Marilude, a todos, meu marido, meus filhos, de Paulo Nascimento, a minha vez de agradecer. Amém. Graças a Deus nessa segunda-feira.
2: Amém. Essa irmã Zélia, lá de Itaiçaba. Povo de Deus, povo abençoado, quando você mandar o áudio, não se esqueça de se identificar, tá bom? Você se identifica. Olha, aqui é o irmão fulano de tal, tô falando do bairro tal, da cidade tal, né? Quero mandar um alô para fulano de tal. Não se esqueça de se identificar, tá certo? Pra gente estar aqui mandando aquele alô para quem tá ouvindo e tal, tá certo? Em nome de Jesus. Essa é a irmã Zélia, né? Irmã Zélia, eu sei porque ela é cadeira cativa aqui na rádio, né? Um abraço aí para todo o povo da Igreja Batista aí de Itaiçaba, pessoal da Igreja Deus e Amor, em nome de Jesus. Deus abençoe. Quem tá ligado com a gente também, irmão Almeida, lá de Bicuitinga. Deus abençoe, irmão Almeida, em nome de Jesus. Quem tá ligado também com a gente aqui é a irmã Patrícia, lá de São Paulo, da cidade de São Paulo. Deus abençoe, irmã Patrícia, em nome de Jesus. Tem mais gente aqui que querem participar. Alô, bom dia!
1: Bom dia, bom dia, bom dia, povo de Deus. Bom dia a todos da Rádio Águias FM, todos os ouvintes nessa manhã abençoada. Quem fala aqui é o pregador Tony, quero mandar um abraço e a paz do Senhor para todos. E quero pedir o louvor Conquista com J. Neto. Shalom Adonai.
2: Amém, irmão Tony, pregador Tony, né? Já esteve aqui pregando a palavra de Deus. Estamos aguardando mais uma vez sua visita aqui, tá bom? Pregador Tony, da Igreja da Paz, né? Essa igreja que eu amo. Aí o pastor Eibe, o pastor Sandro, homens de Deus, né? O pastor Santos também, homens de Deus aí da Igreja da Paz aqui do Ceará, de Fortaleza, o pastor Eibe, presidente nacional da Igreja da Paz, uma igreja abençoada. Deus abençoe poderosamente. Quem tá ligado com a gente também, irmã Fran, a irmã Fran ali do Curió, também tá ligado com a gente. Ela vai dizendo assim: bom dia, a paz do Senhor, quero agradecer pelas orações, onde o nosso Deus está fazendo maravilhas, tudo para a glória dele. Amém, irmã Fran. Deus abençoe aí a sua vida, em nome de Jesus. Pastor Zé Alves, povo abençoado de Deus, Deus abençoe, né? E o irmão Javan pede oração, né? Pela saúde, pela família. Eita, é muita gente, é muita mensagem chegando aqui, a audiência da Rádio Águia, aqui abençoada. Deus abençoe todo o povo de Deus, em nome de Jesus. 11:23, 11:23, né? 11:23. Para participar é muito fácil, manda aí um zap para nós, DDD 85987096124, DDD 85987096124, tá certo? Vamos aqui de canção, vamos pedir do ouvinte, em nome de Jesus. Você pode entrar em contato para pedir oração, você pode entrar em contato para pedir um louvor, né? Para mandar aquela paz do Senhor, aquele alô, para dizer como é que foi o culto aí na sua igreja ontem, tá certo? Entre em contato no nome de Jesus. Vamos então ao pedido do ouvinte aqui na Rádio Águia FM.

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1: Graças a Deus. Chegou o momento aqui de nós estarmos meditando na palavra de Deus, porque a palavra de Deus, ela é alimento para a nossa alma. Amém? Ela é alimento, é a palavra de Deus que nos faz crescer, adquirir e crescer fé, para que possamos vencer a cada dia o dia mau que porventura possa nos atingir. Amém? Vamos então aqui à palavra de Deus, que está texto base aqui no Evangelho de João, capítulo 12, do versículo 1 em diante. A palavra de Deus diz assim: Evangelho de João, capítulo 12, versículo 1 em diante, diz assim: 6 dias antes da Páscoa, Jesus chegou a Betânia, onde vivia Lázaro, a quem ressuscitara dos mortos. Ali prepararam um jantar para Jesus. Marta servia, enquanto Lázaro estava à mesa com ele. Então Maria pegou um frasco de puro nardo, que era um perfume muito caro, e derramou aos pés de Jesus, e os enxugou com seus cabelos. E a casa se encheu com a fragrância daquele perfume. Mas um dos discípulos, no caso Judas Iscariotes, que mais tarde iria trair Jesus, fez uma reclamação, uma objeção: por que este perfume não foi vendido e o dinheiro dado aos pobres? Seriam 300 denários. Ele então não falou isso por se interessar pelos pobres, mas porque era ladrão. Sendo responsável pela bolsa de dinheiro, costumava tirar o que nela era colocado. Então respondeu Jesus: deixa em paz, que o guarde para o dia do meu sepultamento, pois os pobres vocês sempre terão consigo, mas a mim nem sempre terão. Graças a Deus, né? Graças a Deus. A palavra de Deus aqui no Evangelho de João, no capítulo 12, do versículo 1 em diante, a gente vê aqui a questão das primícias, a questão de priorizar, a questão de colocar o Senhor Jesus em primeiro lugar. Era isso que nós estávamos falando ontem no nosso culto aqui na Igreja Evangélica do Amor de Deus, no culto de primícias que foi realizado pela manhã em nome de Jesus, e foi uma bênção. Todos os irmãos ali gostaram, e até nós fizemos já um compromisso que todo primeiro domingo assim vai ser. Todo primeiro domingo nós vamos estar fazendo o culto pela manhã, né? Os domingos pela manhã. Todo mundo ali gostou e vai ser bênção em nome de Jesus, né? E o que é primícias? Primícias, meu irmão, a gente entende que é o primeiro e o melhor. Para quem? Para Deus. Para Deus. Afinal de contas, lá em Mateus, capítulo 6, versículo 33, diz: buscai, pois, em primeiro lugar o reino de Deus. Então, Deus, o reino de Deus, as coisas de Deus, deve ser prioridade. Deve ser prioridade. Lá em Provérbios, capítulo 3, versículo 9, vai dizer que nós devemos honrar ao Senhor com as primícias. Com as primícias. A Bíblia diz: honra o Senhor com as primícias, porque vão se encher, os teus lagares vão se encher. Sabe, não vai faltar nada para você. Se você colocar Deus em primeiro lugar, vai faltar nada para você. E aqui a gente vê essa questão na vida de Maria, da Maria. Ela derrama ali aos pés do Senhor o melhor perfume que havia na época. Era um perfume de nardo puro. Ele valia ali cerca de 300 denários, quase um ano de salário, porque um denário é equivalente a um dia de salário, mais ou menos isso. Eu até comentava com a igreja ontem, né? Quanto que está valendo hoje um dia do trabalhador brasileiro? Quanto é que está valendo hoje um dia do trabalhador? É mais ou menos R$54. R$54 é um dia do trabalhador brasileiro, quem ganha um salário mínimo, né? Então, 300 vezes 54 vai dar aí 16.200 reais. Então, trazendo para os dias de hoje, esse perfume valeria mais ou menos esse valor. R$16.200. É, meu irmão. Ali, as pessoas naquela época, elas praticavam muito escambo, né? O escambo é a troca de mercadorias. E a mercadoria, às vezes, ela tinha um valor muito alto. Perfume, por exemplo, esse perfume valia isso. O óleo, o azeite também era muito valioso na época. Então, valia, às vezes, até mais do que dinheiro, como se fosse o ouro hoje. Como também naquela época tinha o ouro. E a Bíblia diz que aquela mulher, ela não hesitou. Ela, sabe, derramou aos pés de Jesus. Ela derramou aos pés de Jesus. Algumas pessoas podem chamar isso de fanatismo, né? Como muitas das vezes nós somos chamados de fanático. Não precisa esse negócio de ficar indo para a igreja o tempo todo. Não precisa esse negócio de ficar orando o tempo todo. Isso é fanatismo. Meu irmão, se for para ser fanático por Jesus, eu sou fanático por Jesus. Porque afinal de contas, Ele que morreu por mim na cruz, Ele que deu a vida por mim na cruz. É, sempre vai ter os críticos ali, Judas, né? Judas criticou ali aquela atitude e veio ali com o argumento: não, poderia dar aos pobres, mas na verdade não era. Não era, era na verdade ele queria era o dinheiro para ele, que ele era ladrão. Então, quem critica é porque na verdade tem algo de errado, sabe? Tem que estar querendo esconder algo. Era no caso que Judas era esse caso. Mas o Senhor Jesus falou: deixa essa mulher em paz, porque isso que ela está fazendo vai ser lembrado durante toda a eternidade. Porque a honra para quem honra. E Jesus ali estava sendo honrado. Jesus estava sendo honrado por Maria. Ela poderia guardar aquele perfume, porque, como eu falei, era tipo uma poupança para ela. Era tipo uma poupança, mas ela depositou, ela honrou, ela priorizou, ela deu as primícias ao Senhor. Ela deu o que ela tinha de melhor ao Senhor, né? É a melhor adoração que alguém pode dar, é as primícias, sabe? As primícias. Às vezes nós temos que vigiar, porque hoje o tempo é algo muito valioso, né? O tempo que nós temos é algo muito valioso. E Deus sempre quer o melhor, sabe por quê? Porque Ele nos deu o melhor. Deus, Ele nos deu o melhor. Eu estava até comentando ontem na igreja que a Bíblia fala em João 3,16 que Deus amou o mundo de tal maneira que deu o seu filho, o seu único filho, para morrer em nosso lugar. Deus não chamou o anjo, o Gabriel, e falou: Gabriel, vem aqui, morre lá por esse povo. Ô Miguel, vem aqui, arcanjo Miguel, vem aqui, vai lá e morre. Não, ele chamou o seu filho e falou: vai lá e dá a vida pelo povo. Deus, Ele nos deu o melhor. E às vezes nós queremos sim o melhor de Deus, mas será que nós temos dado o melhor para Deus? O melhor do nosso tempo, sabe? O melhor. Nós tivemos aí essa questão da Copa do Mundo. Um jogo de futebol dura mais ou menos agora quase 2 horas, né? Quase 2 horas a pessoa fica ali assim, um jogo de futebol. Será que a pessoa, ela não se incomoda ficar 2 horas no culto? Hã? 2 horas lendo a Bíblia, orando. Sabe? Então são coisas que nós temos que refletir para ver verdadeiramente quem é o nosso Deus, quem está em primeiro lugar na nossa vida, quem é prioridade na nossa vida. Davi, uma vez, quando ele foi cultuar ao Senhor, ele chegou em um local onde ele escolheu para cultuar ao Senhor, e lá nesse local tinha um dono, o Araúna, né? O Araúna era dono daquele local. E a Bíblia fala que o Araúna ficou feliz por receber Davi ali para cultuar ao Senhor naquele local. E o Araúna falou: rei, pode pegar o que o senhor quiser, aqui é do Senhor, pode pegar e o senhor pode cultuar ao Senhor aqui. E Davi: não, não é assim não. Eu não darei ao Senhor sacrifício que não me custa em nada. 2 Samuel, capítulo 24, versículo 24. Às vezes a gente quer dar para Deus o que resta, o que sobra, o resto do nosso tempo. Não, se sobrar um tempo, eu oro. Se der tempo, eu vou, viu, para a igreja. Se Deus, ainda fala assim: se Deus quiser, eu vou. Se Deus quiser, eu vou para o culto. Se Deus... Não, meu irmão, não é assim, não. Você tem que se esforçar, porque a pessoa, ela só se esforça por aquilo que ela julga ser importante. Então, se é importante para ela, ela vai se esforçar. E Davi falou: eu não vou dar ao meu Senhor sacrifícios que não me custem nada. Tem que custar algo. Tem que custar algo. E Davi falou: diz qual é o preço aí que eu vou pagar. Me diz aí qual é o preço que eu vou pagar. Que eu não vou dar para Deus qualquer coisa, não. eu não vou dar para Deus qualquer coisa não, que resta não. A gente vai ver, por exemplo, em vários exemplos na Bíblia, a viúva pobre. Lembra da viúva pobre? Ah, pastor, mas ela deu só duas moedinhas. Sim, ela deu duas moedinhas, mas era tudo que ela tinha, não era o que estava sobrando, não. Não era o troco do pão, não. Sabe? Não era o troco, não era o resto, não. Era tudo que ela tinha. E ela deu ali, porque tinha gente ali dando muito, ofertas muito altas, mas era o que sobrava, era o que restava. Sabe? Então nós temos que refletir sobre isso, porque Deus, ele tem que ser prioridade em nossas vidas. Deus tem que estar em primeiro lugar em nossas vidas. Quando eu olho, por exemplo, para Ana, ela queria muito um filho, e Deus honra a fé de Ana e dá um filho para ela. Sabe o que Ana fez? Devolveu para Deus. Ela recebeu de Deus Samuel e depois ela devolve para Deus. Está aqui, isso é teu. Ele vai servir ao Senhor, vai ficar aí no templo, vai servir ao Senhor. Eu vejo aqui, sabe o que? O dízimo. Deus, ele nos dá todas as condições. Deus, sabe, a Bíblia fala, aquele que dá semente ao que semeia. Então, Deus coloca a semente na nossa mão e a gente não devolve aquilo que é do Senhor. Não devolve, não dizima, sabe? E às vezes, quando oferta é oferta, como nós estávamos falando, o resto, o que sobra, sabe? Para Deus, às vezes, a gente dá... Não, Deus entende. Deus sabe, Deus entende. Mas você quer o melhor, né? Você quer o melhor sapato, você quer a melhor roupa, você quer o melhor carro, você quer a melhor casa. E não está errado, não. Não está errado em querer o melhor, não. E Deus, como Ele é Pai, Ele quer que os seus filhos tenham o melhor. Ele quer que seus filhos tenham o melhor. É dom de Deus que o homem viva, né? Viva abundante, uma vida abundante. É dom de Deus. Mas e nós temos dado o nosso melhor para Deus? Nós temos dado, Deus realmente tem sido prioridade na nossa vida? Então, meu irmão, as primícias é isso, né? As primícias é isso. E ali a gente viu que Maria estava ali disposta a dar o melhor ao seu Senhor, porque ela reconhecia que Ele era Deus, ela reconhecia que Ele merecia o melhor. Então, que nós possamos escolher a boa parte, que é estar aos pés do Senhor, adorando, servindo, e nós possamos reconhecer Ele como Deus na nossa vida, e que possamos colocá-Lo em primeiro lugar na nossa vida. Porque Deus, eu sempre falo isso, Deus é tudo aquilo que você coloca em primeiro lugar na sua vida. Deus será tudo aquilo que você coloque em primeiro lugar na sua vida. E não venha com essa história de dizer que Deus é Deus na sua vida de boca, não, viu? Não venha com essa história. Não, eu amo Jesus, eu amo a Deus, eu creio em Deus de boca, como fala o Bispo Cláudio, a gente fala até um trem. Então, Deus, Ele quer ver a sua atitude. Ele quer ver a sua atitude. Se você ama a Deus, se Deus é importante para você, você vai buscar, você vai para a igreja, você vai orar, você vai ler a Bíblia, você vai ter prazer de fazer as coisas de Deus, você vai ter prazer de fazer a obra de Deus, sem reclamar, sem murmurar. Isso é priorizar o Senhor. Isso é colocar Deus em primeiro lugar. Então, que nós possamos refletir sobre isso essa manhã, e que Deus venha ser primordial e vem estar em primeiro lugar na nossa vida, no nome de Jesus. Agora, 11 horas, 43 minutos.

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2: Graças a Deus, estamos de volta aqui na programação da Rádio Águia FM 87,5 aqui para o sítio São João. Deus abençoe poderosamente a todos ligados aqui. Tem muita gente aqui ainda mandando mensagem, enviando a sua mensagem. Glória a Deus, Deus abençoe, viu? Você ainda dá tempo? Dá tempo ainda. Se você quiser, ainda dá tempo aí mandar a sua mensagem de áudio, mensagem de texto aqui no DDD 85 98709 6124. DDD 85 98709 6124. Vamos ver quem mandou agora. Alô, bom dia.
3: Do Senhor, aqui é a Sara, estou lavando a louça, estou ouvindo a rádio, quero pedir o meu louvor às estações.
2: Olha aí, a Sara tá lavando a louça, é isso mesmo, tem que ajudar, né? Tem que ajudar, contribuir, tá de férias, né? Então tem que ajudar aí lavando a louça, tá lavando a louça e ouvindo a rádio. Glória a Deus, abençoe, Sara. É a minha filhota amada, querida, um beijo pra minha filha Sara, em nome de Jesus. 11h50, tem mais gente aqui querendo participar. Alô, bom dia. Já a gente vai tocar a música da Sara aí, já. Alô, bom dia.
4: Bom dia, pastor Cícero, a paz do Senhor. Aqui é a missionária Leidiane, passando nesta segunda-feira para desejar uma segunda-feira abençoada para todos os ouvintes e desejar um feliz aniversário, pastor Gilberto, meu esposo, que Deus abençoe sua vida poderosamente. Quero aqui agradecer a Deus pela sua vida, grande homem de Deus, grande esposo, pai, companheiro, amigo, homem de fé, homem guerreiro. Poucas são as palavras para descrever um grande homem que você é. Que Deus abençoe, pastor Gilberto, sua vida, que este novo ciclo seja de muitas bênçãos. Aqui é os votos da sua esposa e dos seus filhos. Que Deus lhe abençoe. Que Deus abençoe, pastor Cício, a toda a programação de rádio. Tem sido bênção em nossas vidas. Um bom dia a todos. Um alô especial para todos os ouvintes. Que Deus abençoe a todos, em nome de Jesus.
2: Graças a Deus, que bênção, né? Mais uma vez quero reforçar aqui, parabenizar o pastor Gilberto Filho, homem de Deus, né? Como a missionária falou, trabalhador, cabarretado, né? Em nome de Jesus, abençoe pastor Gilberto, mais um ano de vida aí, Deus abençoe, em nome de Jesus. Quem tá ligado também, a irmã Maria, Maria Célia Cordeiro, ali do Maranguape, né? Ela tá dizendo aqui, tô ligado, pastor, na programação, e a palavra foi bênção. Amém, irmã Maria Célia, Deus abençoe sua vida, viu? Todo o povo aí do Maranguape, em nome de Jesus, tá bom? Tem mais gente aqui querendo participar, vamos aqui às participações, já a gente vai tocar o louvor, pedido do ouvinte, né? Mas tem mais uma participação aqui. Alô, bom dia!
5: Que palavra gloriosa, pastor Cícero, paz do Senhor, estou aqui nos meus afazeres e liguei a rádio na hora da palavra. E é uma bênção, pastor Cícero, a pessoa que ela tem um coração disposto a dar para Deus, a oferecer para Deus, é uma prova de amor que a pessoa oferece para Deus. Deus, ele conhece os nossos corações e ele não precisa de nada, não precisa de prata, não precisa de ouro, porque ele é dono de tudo, mas ele nos prova. Nós podemos ver em toda a Bíblia que desde a época de Caim e Abel, né, que ofereceram ao Senhor, Caim, ele deu aquela ofertinha minguada, né, um pouquinho de semente. E Abel deu uma oferta que lhe custou alguma coisa. E Deus recebeu a oferta de Abel. Noé, quando ele saiu da arca, a primeira coisa que ele fez um altar e sacrificou ao Senhor. José, aliás, Jacó, quando estava fugindo da ira do seu irmão Esaú, não tinha nada a não ser uma botija de azeite. E ali ele passou a noite dormindo naquela viagem, dormiu. Ele sonhou, teve um sonho, uma visão de Deus. E ele construiu ali, ergueu uma pedra. E o que ele tinha, ele ofereceu ao Senhor um pouco de azeite que ele tinha, a única coisa que tinha de valor nas mãos de Jacó. Ele ofereceu aquele azeite ao Senhor e Deus se agradou e aquele lugar ficou marcado com a presença de Deus. O Senhor falou aí de Ana, né? Ana, que não podia gerar filhos, e ela pediu a Deus um filho, e o primeiro filho que ela teve foi Samuel. Ela ofereceu ao Senhor, e depois Deus deu outros filhos. Então é isso, pastor, que Deus faz. Deus vê o coração, né? Quando o nosso coração é generoso, a dar, a abençoar, a ofertar, a dizimar, abrir mão na obra de Deus. Deus, ele abençoa. Veja que a história de Ana, depois ela teve outros filhos. Ela deu a primícia dela, o primeiro filho, o primogênito para o Senhor. Davi, quando ele, no momento que ele teve sede, vontade de beber uma água de um poço, ele gostava daquela água. Os soldados de Davi, para agradar a ele, enfrentaram os inimigos e foram até aquele local pegar daquela água e entregaram a Davi. Quando Davi soube que os seus guerreiros fizeram isso, ele disse: não, esta água, ela custou o sangue de vocês, eu vou oferecer ao Senhor. Então, o coração do homem, quando ele é generoso, ele é abençoado. Ele é abençoado, então Deus nos prova, em toda a Bíblia nós podemos ver isso, que Deus, ele abençoa aquele que dá, aquele que abre mão. E o meu conselho para os servos do Senhor é: abra mão, dê, não toque no que é de Deus, não atraia para a sua vida maldição. O que é de Deus, dê ao Senhor, oferte, dizime na casa do Senhor, que você verá as bênçãos da prosperidade acontecer na sua vida, na sua casa, em nome de Jesus. Tudo é de Deus. Deus te prova, Deus nos prova, prova a nossa fé. Às vezes você pode até pensar assim: ah, mas eu tenho tanta conta para pagar, tanta coisa para pagar, mas eu vou tirar o do Senhor, e Deus provê de outros lados. Deus abre outras portas. Ele é o Jeová Jireh, o Deus que provê. Então, se essa palavra falou com você, abençoe, seja um dizimista ofertante na casa de Deus, um dizimista fiel na casa de Deus, que você verá, meu irmão, a recompensa de Deus na sua vida, em nome de Jesus. Lá em Malaquias 3:10 está dizendo que o Senhor repreenderá o devorador, o migrador, o cortador, abrirá as comportas do céu e derramará na vida do povo dele bênçãos sem medida. Então, peça a Deus um coração voluntário, disposto a abençoar a obra de Deus. Tudo é dele. E quanto mais a gente dá, mas nós somos abençoados. Glória a Deus, nosso Deus é fiel, pastor. Que Deus abençoe essa programação e a cada ouvinte, em nome de Jesus.
2: Glória a Deus, missionária Valdirene. É isso mesmo, né? É isso mesmo. E mais do que fé, né? Dizimar, ofertar, é reconhecimento. Eu lembro que Abraão, quando ele chegou da guerra, a Bíblia diz que Abraão, ninguém pediu, ninguém mandou ele fazer isso. Abraão, ele procurou ali o sacerdote Melquisedeque, que era o representante de Deus aqui na terra, e ele falou: olha, está aqui meu dízimo, né? Está aqui meu dízimo. Ou seja, ele reconheceu que Deus tinha dado vitória a ele naquela guerra. E como ele fez isso? Dizimando ao Senhor. Então, dízimo também é reconhecimento daquilo que Deus coloca na nossa mão, né? Então isso é primiciar ao Senhor, isso é honrar ao Senhor, em nome de Jesus. Que onde há honra, há milagre. Onde há honra, há milagre. Jesus uma vez falou que ele estava em uma cidade, que até a cidade natal dele, e ele falou que ali ele não pôde fazer muitos milagres, porque ele disse: olha, o profeta não tem honra na sua própria terra. Ele estava se referindo a ele. Então, como as pessoas não estavam honrando Jesus ali, não houve milagre. O que é que eu vejo aí? Quando não há honra, não há milagre. Mas quando há honra, há milagre. Quando nós honramos a Deus, ele realiza o milagre na nossa vida. Amém? Glória a Deus. Aleluia. Quero mandar aqui também um alô, Pai do Senhor, para a irmã Neuma. A irmã Neuma está ligada aí Irmã Neuma, que é da IADC de São João. Deus abençoe, irmã Neuma, em nome de Jesus. A missionária Antônia, também lá da Bahia. Deus abençoe, em nome de Jesus, todo o povo de Deus ligado aqui na Rádio Águia FM. Vamos aqui a mais uma participação que a gente tem que orar. Já já nós temos que orar, em nome de Jesus.
1: Bom dia, bom dia. Aqui quem fala é a Giovana, né? Filha do pastor Gilberto. Queria mandar um alô para todos os ouvintes. Queria mandar um alô também pro meu pai, né? Ele tá completando 41 anos, muitos anos de vida. E também queria pedir, né, que façamos uma oração por ele. E é só isso.
2: Amém, essa é a Giovana, né? Parabenizando seu pai, glória a Deus, Giovana. Deus abençoe, em nome de Jesus. Meu irmão, agora são meio-dia, momento da oração, momento do clamor, tá certo? Então vamos orar e vamos clamar ao Senhor no nome de Jesus.

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Senhor nosso Deus e nosso Pai, Deus Todo-Poderoso, Deus Grande, Deus de Isaac, de Abraão, Deus de Jacó, Deus de Daniel, é o Deus de Josué, é o Deus que morreu, mas ressuscitou o terceiro dia, está vivo, aleluia. É o Deus que tudo pode, é o leão da tribo de Judá, aleluia. Pai, entramos na tua presença em oração. Eu coloco, meu Deus, diante de ti, cada pessoa que ora conosco, cada pessoa que entrou em contato pedindo oração. Meu Deus, o Senhor conhece, o Senhor sabe, o Senhor sabe de cada necessidade. Eu coloco as minhas mãos sobre esses nomes dessas pessoas que pediram oração. E eu te peço que o Senhor alcance agora, que o Senhor vá de encontro agora, que o Senhor toque com a tua mão poderosa aquele que pediu oração porque está enfermo, está doente. Eu uso agora o poder, a autoridade que há no teu nome. Eu repreendo toda doença, toda enfermidade, toda dor, em nome de Jesus. Eu amaldiçoo agora essa doença, essa enfermidade, em nome de Jesus. Meu Deus, penetra agora nos ossos, no sangue, penetra agora nas células. Oh, meu Pai, restaura agora para que sejam células saudáveis, em nome de Jesus. Eu declaro cura sobre a vida dessa pessoa, no nome de Jesus. Eu declaro a bênção do Senhor sobre a família, sobre o lar, sobre o casamento, em nome de Jesus. Que pouse agora a bênção do Senhor e que ela repouse com a paz, com a harmonia, com a unidade, em nome de Jesus. Abençoa essa vida, essa família, este casamento, tudo aquilo que tem se levantado, o diabo, o demônio que tem se levantado nessa vida conjugal. Eu te repreendo agora, diabo, em nome de Jesus. E eu declaro a bênção do Senhor sobre este casamento, sobre esta família, sobre a vida financeira, as finanças. Meu Deus, abre portas agora, abre portas, Senhor, providencia agora o escape. Meu Deus, honra aquele que é dizimista, honra aquele que oferta com alegria, com generosidade. Meu Deus, abre as janelas dos céus, como a tua palavra diz, abre as janelas dos céus, derrama bênçãos sem medidas. Meu Deus, cumpre a tua palavra, em nome de Jesus, Pai, em nome de Jesus, e que ela venha testemunhar que o Senhor a prosperou, que o Senhor abriu portas e que ela venha ser para uma coluna na tua casa, uma patrocinadora, em nome de Jesus. Meu Deus, abençoa, Pai, abençoa esse comércio, abençoa, meu Deus, esse comércio, envia clientes, abençoa, meu Pai, em nome de Jesus, pois eu entrego em tuas mãos a vida de cada um, Senhor, e declaro a bênção de Deus sobre a vida de todos, no nome de Jesus, amém e graças a Deus. Graças a Deus, amém. Glória a Deus, você toma posse em nome de Jesus. Que bênção, né? Que bênção, em nome de Jesus. Meu irmão, nós vamos ficando por aqui nesta programação. O nosso programa é de 10 ao meio-dia, né? De 10 da manhã ao meio-dia. E mais, não fique triste, porque hoje à noite, a partir das 10 horas da noite, tem aqui o programa Desperta Vida. E hoje quem está escalado é o Bispo Cláudio Garcia, juntamente com os demais pastores aqui na Rádio Águia FM. Então hoje, a partir das 10 horas da noite, programa Desperta Vida com o Bispo Cláudio Garcia. Avisa para todo mundo, no nome de Jesus. Eu queria chamar a sua atenção que a nossa rádio, ela é uma iniciativa independente, uma iniciativa que Deus colocou no nosso coração. Começamos aqui com a cara e a coragem, com os equipamentos meio precários, mas começamos, porque o importante é começar, né? Depois Deus abre no porta, Deus vai usando pessoas, como Deus tem usado aí a vida do Bispo Cláudio, dos pastores, de algumas pessoas, alguns patrocinadores da nossa igreja, que patrocinam também aqui. Temos conseguido, aos poucos, melhorar aqui, né? Já adquirimos alguns equipamentos melhores, mas precisamos de mais, tá certo? Precisamos aqui comprar um monitor, precisamos aqui comprar um no-break, né? Dois no-breaks, tá certo? Porque o no-break é aquele equipamento, se faltar energia,

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Tá certo? 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Deus abençoe a todos, em nome de Jesus. Estou de volta amanhã a partir das 10 horas da manhã, de 10 a meio-dia, e hoje à noite tem o Bispo Cláudio Garcia, programa Desperta a Vida. Deus abençoe a todos, em nome de Jesus. Ah, e nós vamos agora com o pedido dos ouvintes, né? As músicas que os ouvintes pediram, a gente vai aqui colocar na sequência, tá certo? Primeiro tem a música aqui que a irmã Zélia, né? A irmã Zélia pediu, e depois a música da Sara, tá bom? Deus abençoe a todos, em nome de Jesus.

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1: Graças a Deus, momento da palavra aqui na Rádio Águia FM. Eu queria compartilhar com você o que fala aqui as Santas Escrituras, a palavra de Deus, no livro do profeta Isaías, capítulo 41, versículo 10. Diz assim: não temas, porque eu sou contigo. Não te assombres, porque eu sou teu Deus. Eu te fortaleço e te ajudo e te sustento com a minha destra fiel. Meu irmão, não temas, não temas. Deus está com você, Deus é contigo. Olha, eu quero dizer para você o seguinte: o medo é uma das armas, né? Uma das brechas que o inimigo, o diabo, Satanás usa para tentar paralisar a nossa caminhada com Deus. Que nós estamos aí numa caminhada, nós estamos numa corrida, né? O medo faz enxergar os gigantes maiores do que realmente eles são, e faz também nós enxergarmos os problemas maiores do que o poder do nosso Deus. Você sabia disso? Mas eu quero dizer para você nesta hora que a palavra de Deus, ela nos lembra repetidamente: não temas. Você sabia que essa frase, não temas, ela está escrita na Bíblia 366 vezes? Estudiosos da Bíblia, né, através de estudos minuciosos, chegaram ao número de 366 vezes. Você sabe que o ano ele tem 365 dias, né? Mas existe o chamado ano bissexto. No ano bissexto, nós temos 366 dias. Então, é impressionante como Deus é perfeito. Todo dia, mesmo no ano bissexto, Deus diz para mim e para você: não temas, não temas. É isso mesmo. Isso porque a nossa segurança não está nas circunstâncias, mas ela está na presença, no poder do nosso Deus. Aleluia. Quando nós enfrentamos dias difíceis, né, o dia mau, que o dia mau ele vem, vem para mim, vem para você, vem para qualquer um, nós podemos descansar na certeza de que Deus está conosco. Essa é a diferença. Jesus, ele nunca nos iludiu. Jesus falou: no mundo vocês vão ter aflições, mas tem de bom ânimo, porque se eu venci, vocês vão vencer também. A diferença é que agora nós temos alguém para lutar conosco, para estar do nosso lado e às vezes até guerrear as nossas guerras. Teve certos momentos na Bíblia que a palavra de Deus vai dizer que o Senhor ele fala: nesta peleja não tereis que pelejar, eu pelejarei por vós. Então tem situações que a gente nem precisa agir, Deus age em nosso favor, mas na maioria das vezes Deus vai agir em parceria conosco, né? Ou seja, nós fazendo a nossa parte, Deus fazendo a dele. E o nosso Deus, ele é fiel para cumprir aquilo que ele prometeu. O nosso Deus não é homem para que minta, nem filho do homem para que se arrependa. A boa obra que ele começou, ele vai terminar. Ele não promete uma vida sem lutas, porque até mesmo sem luta não há vitória, né? Sem luta não há vitória, mas pode ter certeza que ele garante a sua presença em meio a elas. A gente sempre está aqui lembrando que Deus não livrou Daniel da cova, Deus livrou Daniel na cova. Deus não livrou Mesaque, Sedraque, Abednego da fornalha, mas ele livrou na fornalha. Meu irmão, quem confia em Deus encontra coragem para seguir em frente, mesmo sem saber como é que tudo vai funcionar ou vai terminar, mas ele tem a certeza. Isso é fé. Que, como fala em Hebreus, a fé é a certeza de coisas que se esperam e a convicção de fatos que não se veem. Aleluia. Lembre-se, a fé não é a ausência do medo. Não, não é não. Mas a fé é a decisão, é uma decisão que eu e você tomamos de, sabe, apesar das circunstâncias, nós crermos, confiarmos que Deus é poderoso para reverter, para mudar toda e qualquer situação. Olha, onde a fé governa, presta atenção, onde a fé governa o coração se enche de esperança. E o medo perde a força. Deixa eu dar aqui mais versículos, que a Bíblia diz que a fé vem por ouvir e ouvir a palavra de Deus. Então olha só o que Deus fala em Josué capítulo 1, versículo 9. Não te mandei eu? Esforça-te, tem bom ânimo, não temas, não te espantes, porque o Senhor teu Deus é contigo por onde quer que você andar. Salmos 56, versículo 3 e 4. Eu me vindo o temor, hei de confiar em ti. Em Deus põe a minha confiança e nada temerei. Que me pode fazer o homem? Oh, glória a Deus. 2 Timóteo capítulo 1, 7. Capítulo 1, versículo 7. Porque Deus não nos deu espírito de covardia, de medo, mas nos deu de poder, de amor e moderação. João 14, 27, Jesus falou, o nosso Senhor Jesus disse: deixo-vos a paz, a minha paz vos dou. Não se turbe o vosso coração, nem se atemorize. Aleluia. Salmos 23, versículo 4. Ainda que eu ande pelo vale da sombra da morte, não temerei mal algum, porque tu estás comigo. Glória a Deus. Não temas, não temas. Vá em frente, prossiga, persevere. Deus é contigo. Isso não é aqui uma palavra de alta ajuda, não. Não é. Mas é a ajuda do alto. Isso aqui não é frase de efeito, não. Isso é fé. Isso é fé. Isso é a palavra de Deus, que é viva, que é poderosa. Então não temas. Não temas. Deus é contigo. Toma posse dessa palavra no nome de Jesus. Aqui na Rádio Águia FM.

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mas houve uma luz. E essa luz está brilhando nessa noite, nesse lugar. Mas é forte. Mas é forte. Mas houve uma luz. Houve uma luz. Obrigado, Senhor.

Só Deus pode fazer isso na vida de um ser humano. Só Deus. Não há sistema político, não há ciência, não há intelectualidade, não há força, não há riqueza que revista o ser humano de uma nova criatura. Só Deus, só Deus, só Cristo pode lavar o homem com seu sangue e fazer dele uma

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0: Graças a Deus. Eu queria falar com você aqui algo que está escrito na palavra de Deus, no Evangelho de Lucas, de 1 a 3. A Bíblia vai falar sobre três mulheres. Que mulheres são essas? Maria Madalena, Joana e Susana. Inclusive, Susana é chamada de discípula, né? Uma aprendiz, uma aluna de Jesus. Joana, ela era esposa de um administrador do palácio do rei Herodes. E Maria Madalena? Maria Madalena, ela foi liberta de demônios. A Bíblia vai dizer que ela foi liberta de 7 demônios. E a Bíblia vai dizer que essas mulheres, elas serviam ao Senhor Jesus no seu ministério. E não serviam de qualquer forma, elas eram patrocinadoras do ministério de Jesus. A Bíblia fala que essas mulheres, elas davam ofertas para que Jesus pudesse ir de casa em casa, de cidade em cidade, de aldeia em aldeia. No Evangelho de Lucas, capítulo 8, do versículo 1 ao 3, vai falar a respeito dessas mulheres, que elas eram patrocinadoras do ministério de Jesus. Jesus precisava de dinheiro? Não, ele é Deus. Ele é dono do ouro e da prata. Mas aquilo que ele fazia aqui na terra demandava algumas despesas: hospedagem, alimentação. 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

vou ter que declarar. Atos 2, levante a mão. E cumprindo-se o dia de Pentecostes, estavam todos reunidos no mesmo lugar. E de repente, ouviu-se um som como de um vento veemente e impetuoso, e encheu a casa onde estava sentado.

Escute só, o carro deu dois giros de 360 graus e capotou do lado esquerdo da pista. O carro deu perca total, mas nós saímos ilesos daquele acidente para a honra e glória do Senhor Jesus. Eu entendo com isso que ninguém pode parar um adorador. Ninguém pode impedir o nosso louvor. Ainda que nos amarrem em uma prisão, não conseguem parar a nossa adoração, porque sai do nosso coração. E eu estou diante, nesta noite, de verdadeiros adoradores que adoram o Pai em espírito e em verdade. Quem sabe o inimigo tem tentado tirar você dos caminhos do Senhor, mas ele não conseguiu e nem vai conseguir, porque maior é o que está em nós do que o que está no mundo. E nada pode parar um adorador, nada pode impedir o nosso louvor. Tem adorador aqui neste lugar? Se tem adorador, levante a tua mão e dê um glória a Deus mais

0: recebeu um milagre, aplaude a ele! Damares! Que prazer, viu? Muito obrigado.
1: Deus abençoe! É milagre de Deus na tua vida aí, ó! Oh.

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apesar das minhas fraquezas, eu faço um compromisso com o Senhor de ser fiel e não fazer mais a vontade da minha carne, mas a vontade do Senhor em mim. Por isso eu te peço, Senhor, sela este compromisso

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que precisam de uma palavra de ânimo. Levanta a tua cabeça. Calma.

0: Não. 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

pé no seu lugar nessa hora. Levante as suas mãos ao Senhor, feche os seus olhos. Senhor, o quanto nós somos gratos a Ti, Jesus. O que seria de nós sem o Senhor, oh Deus, sem a Tua mão? Senhor Deus, que é grande, que é poderoso, que é soberano, que é santo, que é lindo, que é maravilhoso. Olhe para Ele nessa noite.

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